0: Gabriel.
1: Vamos, vamos, vamos todos a presentarnos.
2: Carmelita.
1: Mariolita.